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0: Bom dia, são 7 da manhã. Bem-vindo, bem-vinda à Rádio Sudoeste. Tenho uma ótima terça. Eu sou a Diana Neto, contigo até às 10. A primeira é do Bad Bunny. Sobe o volume, não te atrases, aproveita.
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Catsai com Gabriela a tocar na Rádio Sudoeste. Passam agora 6 minutinhos das 7 da manhã. Não te atrases, tenha uma ótima viagem. Sobe o volume, até porque temos, claro, updates quanto a temperaturas máximas. Mais um dia com muito calor. Começamos por Lisboa, a temperatura máxima chega aos 30 graus. Pela cidade do Porto temos 27 graus de máxima. E hoje um dia com o céu pouco nublado ou mesmo praticamente limpo. Mais um ótimo dia para aproveitares e com a banda sonora da tua rádio. Começamos com a Dua Lipa, mas há mais. Vais ouvir T-Rex, vais ouvir Rihanna, Calvin Harris, BTS e muitos mais. Para onde quer que vás, onde quer que estejas, só pode ser com a boleia de 100.8 e 102.7.

0: chama-se Tá Tudo Bem, que espero que seja mesmo o teu mood, que esteja tudo bem por aí, ainda que ainda seja muito cedo. Eu sei que a malta ainda está por aí com sono, mas vá que esteja tudo bem e sempre com a boleia de C.8 e 102.7. Para ajudar, um grande throwback, sobe o volume para a Rihanna e o Calvin Harris.
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0: É dos BTS, chama-se Swim, a fechar uma sequência de música da boa na Rádio Sudoeste, mas há mais, já daqui a nada com Chapa Rowan, com a Pink Panthers, Zara Larsson, Miles Smith e muitos mais. Passam agora 20 minutinhos das 7, não te atrases e tem claro uma boa viagem, sempre com a banda sonora da Rádio Sudoeste. Sobe o volume.
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All Power com a Zara Larsson e a Pink Panthers nesta Stateside a tocar na Rádio Sudoeste. São agora 7:30 da manhã, não te atrases. Já daqui a nada temos novidades com a nossa Elsa Casemiro, mas primeiro os vizinhos por cá pela Rádio Sudoeste.

0: vinha à cabeça, é dos vizinhos a tocar em sempre 8 e 102.7. Faltou agora 27 minutos para as 8 da manhã. Já está por cá a nossa Elsa Casemiro com novidades para esta terça-feira. Alô, bom dia.
1: Bom dia. Chegou às plataformas digitais o álbum ao vivo de Justin Bieber no Coachella. Chama-se Swag Live from Coachella, Weekend One, e registra o concerto do artista no primeiro fim de semana do Festival Norte-Americano, no dia 11 de abril deste ano. Foi o primeiro grande espetáculo de Bieber em 4 anos. O disco reúne 22 músicas, incluindo os singles Daisies e Yukon, ambos dupla platina, com participações de Kid Leroy, Tems, Wizkid, Dijon e MKG. A performance entrou para a história do Coachella, com 147 milhões de visualizações. Foi a mais vista de todos os tempos do evento, segundo a editora Def Jam. O impacto foi imediato nas plataformas. Nas semanas seguintes, o cantor canadiano liderou o Spotify com 105 milhões de streams, só no dia 15 de abril, fechando a semana com 431 milhões de reproduções. Madonna lançou uma versão de Read My Lips com o artista colombiano Fade. O feat inédito é uma faixa bónus do álbum oficial do Mundial de Futebol 2026 e já se encontra disponível nas plataformas digitais. A música agora, com um tom mais latino, também vai entrar no próximo álbum de Madonna, Confessions 2, que é editado no final desta semana, mas com algumas diferenças.
0: Obrigada, Elsa, e estamos ansiosos para este novo lançamento da Madonna. Faltam agora 25 minutos para as 8. Temos também updates quanto a temperaturas máximas. Começamos pela capital, por Lisboa. A máxima prevista para hoje é de 30 graus. Pela cidade do Porto temos 27 graus de máxima. Mais um dia com muito calor, um dia com céu pouco nublado, mesmo praticamente limpo, e para aproveitares muito com a banda sonora da tua rádio. A primeira é do Miles Smith, chama-se Stargazing. Logo depois, por cá, DJ Duarte. Só o volume.

Marta e DJ Orbital em montagem câmara lenta a tocar em 108 e 102.7, além, claro, de radiosudoeste.pt. Um grande beijinho, porque são muitos aqueles também que vão acompanhando a Rádio Sudoeste, assim que é, em modo online. Faltam 20 minutinhos para as 8. Temos pelo caminho Bebe Rexha, Damiana David, Shakira, Burna Boy e muitos mais. E a propósito, se só agora vá-te levantaste, ainda não deste conta do que aconteceu durante madrugada de hoje, temos muitas surpresas no avanço deste Campeonato Mundial de 2026. Já te conto mais. Agora aproveita, sobe o volume, tenha uma ótima viagem.

0: E Burna Boy nesta Day, a tocar na Rádio Sudoeste e a fechar uma sequência de música da boa. Faltam agora 9 minutinhos para as 8 da manhã. Se só agora te ligaste, és muito bem-vindo e bem-vinda. Ainda é muito cedo, eu sei, é provável que ainda não tenhas tido a oportunidade de dar um check pelas redes sociais e pelas notícias. Por isso, olha, deixa-me dar-te esta boa notícia, talvez. A verdade é que já se disputaram 2 jogos dos 16avos de final no dia de ontem, isto porque já a África do Sul e o Canadá tinham jogado, o Canadá tinha vencido e também o Brasil foi apurado. Mas vá, acordamos esta manhã com a notícia de que a Alemanha está arrumada oficialmente deste campeonato mundial, porque o Paraguai levou a melhor nos penaltis, venceu por 4-3, mas também Marrocos está apurado porque venceu os Países Baixos e também nas grandes penalidades por 3-2. Hoje há jogo da Costa do Marfim e a Noruega às 6 e há ainda talvez um dos jogos mais importantes destes 16avos, a França contra a Suécia, num jogo hoje às 10 da noite. Portugal vai defrontar a Croácia e é esta sexta-feira à meia-noite. Vá! Quer seja nos penaltis, quer seja com uma goleada, o que importa mesmo é avançar na competição. Esperemos que sim. E claro, um beijinho de boa sorte para a seleção portuguesa. Faltam 8 minutinhos para as 8.
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0: 8:01. Não te atrases, tenha uma ótima viagem. Já sabes, estamos em direto da cidade do Porto.
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0: Até às 10 da manhã, junta-se agora a nós, Bruno Mars.

pela australiana Shoz. Acabaste de ouvir Love Tonight a tocar na Rádio Sudoeste. Esta música ficou viralíssima na pandemia. Já lá vão 6 anos. Como assim? Passam agora 8:09. Não te atrases. Tem desse lado uma boa terça-feira. Um feliz dia. 30 de junho é o último dia do mês de junho, pois a meio ano já se passou, mas hoje é também um dia especial. Hoje é o Dia Mundial das Redes Sociais. Por isso mesmo, quero saber qual foi a tua primeira rede social. Se és do tempo do Orkut, se te lembras de mandar aqueles vídeos, aqueles GIFs no MSN, se és do tempo do i5 ou mesmo qual a tua favorita. Já sabes, 969530396 é o número do WhatsApp da tua rádio. Estou a contar contigo. Por cá temos, claro, também os habituais updates. Vamos lá, temperaturas máximas. Começamos pela cidade de Lisboa. A máxima prevista para hoje é de 30 graus. Quanto à cidade do Porto, temos 27 graus de máxima e hoje um dia com o céu pouco nublado ou mesmo praticamente limpo. Um ótimo dia para aproveitares mais um dia de verão. Espero que sejas um dos sortudos, porque já são muitos aqueles que estão de férias, porque esta semana está incrível. Vá para quem está pela praia e pela piscina. Esta é do David Attams. Salve o volume. 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

0: Latte a tocar em 7.8 e 102.7. Passam agora 19 minutinhos das 8 da manhã. Se só agora te ligaste, és muito, muito bem-vindo e bem-vinda à Rádio Sudoeste. Hoje, 30 de junho, é o último dia do mês de junho. Meio ano, malta, já se passou, como assim? Mas hoje é também o Dia Mundial das Redes Sociais. Há bocadinho desafiava-te a mandares mensagem para o WhatsApp da tua rádio, 969-530-396, a dar conta assim de qual foi a rede, a primeira rede social que tiveste, se te lembras. E vá, temos assim algumas teams, a malta que começou pelo Facebook, assim a malta um bocado mais nova, mas ainda temos por cá a malta que usou o MySpace, o Orkut ou até o MSN. Vá, eu acho que a minha primeira talvez tenha sido o MSN, acredito que sim, mas vá, fui menina e muito do Tumblr, também do Twitter e depois, claro, as mais recentes, o Snapchat, o Instagram, o Discord, o TikTok. Vá, quer saber qual é a tua favorita? 969-530-396. Se bem que eu acho que agora é um bocadinho geral, acho que a malta tende muito entre o Instagram e o TikTok, se bem que o TikTok a cada dia ganha milhares e milhares de utilizadores. É viciante. Passam 21 minutinhos das 8, não te atrases. Daqui a nada com o Blade, Taylor Swift, do Pedro Sampaio e muitos mais.
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Pedro Sampaio e da Marina Sena a tocar na Rádio Sudoeste. São agora 8:30 da manhã, não te atrases. Boa sorte desse lado pelo trânsito. Ainda vais ouvir Olivia Dean, Richie Gamble e muitos mais. E já daqui a nada está por cá a nossa Elsa Casimir com novidades para esta terça-feira.

0: Before I Lose My Voice é do Richie Campbell a tocar na Rádio Sudoeste, agora que ficam a faltar 24 minutos para as 9 da manhã. Não te atrases, mas sobe o volume, até porque já está por cá a nossa Elsa Casemiro com novidades para esta terça-feira. Alô, bom dia.
1: Alô, Michael de Antoine Fuqua ultrapassou Oppenheimer de Christopher Nolan e é agora a biografia mais rentável da história do cinema, com receitas acima dos 977 milhões de dólares. Vencedor de 7 Oscars em 2024, Oppenheimer arrecadou cerca de 976 milhões de dólares mundialmente. No início deste mês, Michael, sobre o rei da pop Michael Jackson, já havia superado o musical Bohemian Rhapsody, que aborda a vida de Freddie Mercury, o icónico vocalista dos Queen. Apesar das críticas por deixar de lado as acusações de abuso sexual feitas contra Michael Jackson antes da sua morte, a produção conquistou o público e segue fazendo história nos cinemas. Estão entregues os Beta Awards, prémios que distinguem a cultura negra nas suas mais variadas vertentes, incluindo a música, claro. Compareceram à cerimónia muitas estrelas internacionais da cultura pop e o poder feminino destacou-se. Cardi B brilhou ao conquistar o prémio de melhor artista feminina de hip-hop pela terceira vez na carreira. Na categoria Beta Awards Her, destacou-se a parceria de Doechii e SZA com a faixa Girl Get Up. Já a britânica Olivia Dean levou o troféu de artista revelação, repetindo o feito alcançado nos Grammy Awards.
0: Obrigada, Elsa. Temos também updates quanto a temperaturas máximas. Começamos pela cidade de Lisboa. A máxima prevista para hoje é de 30 graus. Pela cidade do Porto temos 27 graus de máxima. E hoje, um dia com céu pouco nublado, mesmo praticamente limpo. Mais um ótimo dia de verão para aproveitares com a tua rádio. Já com o Teddy Swims, chama-se Lose Control. Não te atrases.

Aini Casqueira nesta boia, Turn Me, a tocar na Rádio Sudoeste. Faltam agora 16 minutos para as 9 da manhã. A primeira é do You Girl, chama-se Jamaican Bam Bam. Logo depois, por cá, DJ Japa e muitos mais.

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0: DJ Japa, MC Jacaré, MC Menoka, MC Ryan e DJ David Dog Dog. Eles são muitos. Nesta Posso Até Não Te Dar Flores, que acabaste de ouvir pela Rádio Sudoeste. Faltam agora 10 minutinhos para as 9 da manhã e, verdade, falta menos um dia para o regresso do Sumol Summer Fest.
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2: São agora 9 da manhã. A primeira é da Rosalía. Ainda vais ouvir The Weeknd, Harry Styles, Pedro Sampaio e muitos mais. Sobe o volume.
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The Weeknd chama-se Take My Breath, a tocar na Rádio Sudoeste, agora que passam 8 minutinhos das 9 da manhã, hora do Weeknd, que já deixou o aviso que após esta tour vai aposentar-se, vá, pelo menos durante uma fase, vai retirar-se um bocadinho durante 1 a 2 anos, talvez para trabalhar num novo projeto que tenha que ver com o Abel, vá, vamos acompanhar ou pelo menos tentar. Até lá já sabes que vais ouvi-lo por cá e vais ouvir sempre muitas das tuas favoritas. Temos Harry Styles, temos Pedro Sampaio e muitos mais, mas primeiro temos, claro, updates quanto a temperaturas máximas. Começamos pela cidade de Lisboa, a máxima prevista para hoje é de 30 graus. Quanto à cidade do Porto, temos 27 graus de máxima hoje e hoje um dia com o céu pouco nublado ou mesmo praticamente limpo. Um ótimo dia de verão para aproveitares e sempre com a tua rádio. Agora com a boleia do Sr. Harry Styles, já está tudo bem, está tudo certo. Ontem deu mais um concerto por Wembley, no Reino Unido. Depois disso vai dar um saltinho até ao México, até ao Brasil. E termina a sua tour em Nova York, assim com 30 concertos no Madison Square Garden.

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2: Pedro Sampaio com Sequência Feiticeira a dar lugar agora a Taylor Swift. Sobe o volume.

0: Lua é do Evandro a tocar na Rádio Sudoeste, agora que passam 20 minutos das 9, não te atrases, tenha uma ótima viagem, aproveita a boleia da Rádio Sudoeste. Ainda e já daqui a nada com os Kalema, com a Sketsai, com a Avicii e muitos mais, mas também com boas notícias, porque se não viste The Drama no cinema, há boas notícias. O filme já tem data de estreia no streaming, chega à HBO Max no dia 31 de julho, assim bem a tempo das tuas férias. A história acompanha Emma e Charlie, um casal que parece perfeito, até que um segredo do passado vem ao de cima poucos dias antes do casamento e muda completamente o rumo da relação. É protagonizado pela Zendaya e pelo Robert Pattinson. O filme mistura romance, drama, surpresa, conquistando boas críticas e, na verdade, conseguiu ultrapassar 130 milhões de dólares em bilheteira mundial. E esta não será a última vez que vais ver a dupla junta, porque os dois voltam a contracenar em The Odyssey, do Christopher Nolan, e também em Dune Part 3, que eu estou excited. Olha, para mim é um dos filmes do ano, sem ainda sequer ter visto. Eu estou tão, tão entusiasmada. Mas vais poder começar com o The Drama, disponível na HBO Max no dia 31 de julho. Passam agora 22 minutos das 9. Boa viagem, bom trabalho em caso disso.
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A Gabriela está avisada. Hands off. Acabaste de ouvir as Cat Sai a tocar na Rádio Sudoeste. Já daqui a nada temos por cá a nossa Elsa Casimiro com mais novidades. Mas primeiro é com os Calema.

0: Eles estão muito, muito, muito perto de ultrapassar os 2 milhões de ouvintes mensais no Spotify. Só pelo Spotify, fora todas as outras plataformas. Parece fácil, os gigantes Calema. E eles são também bastante altos. Acabaste de os ouvir aqui pela Rádio Sudoeste com esta chuva de amor. É uma das mais recentes e é incrível. Mas continuamos nesse mood. Ainda vais ouvir Bruno Mars, Pink Panthers e muitos mais. Mas primeiro, lá está, as prometidas novidades com a nossa Elsa Casemiro. Alô, bom dia.
1: Olá, Madonna marcou um golo neste Mundial de Futebol. Lançou uma versão de Read My Lips em tom mais latino com o artista colombiano Fade. O feat inédito é uma faixa bónus do álbum oficial do Mundial de Futebol 2026 e já se encontra disponível nas plataformas digitais. Também já podes conferir no streaming o álbum ao vivo de Justin Bieber no Coachella. Chama-se Swag Live from Coachella Weekend One e registra o concerto do artista no primeiro fim de semana do Festival Norte-Americano no dia 11 de abril deste ano. Foi o primeiro grande espetáculo de Bieber em 4 anos. Estão entregues os BET Awards, prémios que distinguem a cultura negra em várias áreas, incluindo a música. Durante a cerimónia, Cardi B brilhou ao conquistar o prémio de melhor artista feminina de hip-hop pela terceira vez na carreira. Na categoria BET Awards, Her destacou-se a parceria de Doechii e SZA com a faixa Girl Get Up. Já a britânica Olivia Dean levou o troféu de artista revelação, repetindo o feito alcançado nos Grammy Awards. Como podes ver, o poder feminino destacou-se. Michael, de Antoine Fuqua, ultrapassou Oppenheimer, de Christopher Nolan, e é agora a biografia mais rentável da história do cinema, com receitas acima dos 977 milhões de dólares. No início deste mês, Michael, sobre o rei de pop, Michael Jackson, já havia superado o musical Bohemian Rhapsody, que aborda a vida de Freddie Mercury, o icónico vocalista dos Queen.
0: Obrigada, Elsa. Temos também updates quanto a temperaturas máximas. Começamos pela cidade de Lisboa. A máxima prevista para hoje é de 30 graus. Já pela cidade do Porto temos 27 graus de máxima previstos e temos um dia com céu pouco nublado ou mesmo praticamente limpo. Como quem diz, é mais um dia de verão por cá pela Rádio Sudoeste. Esta é do Bruno Mars, chama-se Risk It All. E ainda vais ouvir Pink Panthers, Zara Larsson, Veig e muitos mais. Não te atrases, boa sorte desse lado. Vá pelo trânsito e para conseguir lugar de estacionamento. As minhas preces estão contigo também.

Talvez você precise de mim. Eu venho a tocar na Rádio Sudoeste 100.8 e 102.7 e eu sou mesmo obrigada a concordar. Eu preciso muito que continues desse lado. Só assim é que faz sentido. Obrigada por escolher sempre a boleia da tua rádio. No entanto, vá, também não ficas nada mal, porque a música é incrível e também vamos partilhando sempre contigo por cá boas notícias e novidades. E se és fã de Angry Birds, eles estão de volta ao cinema. Já te conto mais daqui a pouco. Agora é em modo Girl Power com a Pink Panthers e a Zara Larsson.

0: Fire, chama-se Daisies, a tocar em 108.102.7. Não te atrases, aproveita a boleia da tua rádio para onde quer que vás, onde quer que estejas. Não esquecer, e há bocadinho a Elsa Casimir também nos lembrou que Justin Bieber disponibilizou o seu set, a sua atuação no Coachella 2026, lá pelo YouTube. Se não tiveste a oportunidade de ver, podes agora fazê-lo, porque Justin Bieber partilhou tudo por lá. Por cá e agora temos novidades, porque os pássaros mais famosos dos videojogos estão de regresso ao grande ecrã. Angry Birds 3, o filme, já tem estreia marcada nas salas de cinema portuguesas. Prepara-te, porque vai ser no dia 23 de dezembro que vais poder acompanhar esta nova aventura. E nesta nova aventura, o Red enfrenta um desafio diferente. Além de voltar a proteger Bird Island, agora também terá de lidar com a vida de pai e com as responsabilidades de criar uma família. O filme chega 7 anos depois da última sequela e promete trazer de volta o humor e a ação que fizeram sucesso junto dos miúdos e dos graúdos. O primeiro trailer já foi divulgado e deixou os fãs com vontade de voltar a acompanhar esta divertida batalha entre pássaros e porcos verdes. Também deixou a malta com vontade de voltar a jogar. Já sabes, é no dia 23 de dezembro que fica disponível também nas salas de cinema portuguesas. Faltam 9 minutinhos para as 10, não te atrases.
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0: Baby Rexha e Faithless a tocar na Rádio Sudoeste. Na verdade, esta contém o sample de Insomnia, música de 95, e eu não era sequer nascida, mas ela era. Bem-vinda, Margarida Pressler.
1: É uma grande malha. Não é?
0: É mesmo, é,
1: já estava aqui a dançar.
0: Eu adoro, aliás, eu acho que a Insomnia é talvez assim uma das dance music maiores da história, não é?
1: Exatamente.
0: É de 95, foi lançada no dia 27 de novembro. A minha pessoa ainda não era nascida, mas já era planeada, segundo a minha mãe.
1: Pois,
0: já estava com ideias, já estava com ideias da coisa vir a acontecer.
1: Já estavas à espreita.
0: Foi um aninho depois, isso é porque me lembro, 96, 26, vem aí os 30, pois. Nem quero pensar nisso. Mais tarde pensamos, porque hoje é Dia Mundial das Redes Sociais, Margarida.
1: É sério? Parece-me. Olha, por acaso não reparei. Hoje foi eu adormeci, foi complicado.
0: Ah, pois, hoje Margarida
1: cheguei
0: não está atualizada de nada.
1: Cheguei aqui por um triz, a esta hora.
0: Pois, ela vai sentar-se com calma e vai-se pôr a par das coisas, porque nós já demos a conhecer que o Angry Birds 3 já tem data de estreia.
1: Oh,
0: é no dia
1: 23
0: sério? De dezembro,
1: que
0: verdade?
1: Loucura.
0: Também no dia 31 de julho fica disponível pela HBO Max o The Drama, com a Zendaya e Robert Pattinson.
1: Oh,
0: está aí a chegar
1: bem
0: ao streaming. Há muitas coisas, Margarida Pressler. A Alemanha perdeu, pá, ficou assim toda a gente surpreendida.
1: Em choque.
0: Yeah. A Alemanha perdeu, a verdade é que o Uruguai acabou por vencer em penaltis, também Marrocos venceu nos penaltis aos Países Baixos. Portanto, olha, são assim as maiores novidades, mas Margarida Pressler vai ficar por cá e vai atualizar-se e manter-nos sempre atualizados.
1: Exatamente,
0: também.
1: Não é mais.
0: Com calma. Estas coisas acontecem, malta. Adormecer acontece. Por acaso, eu acho que nunca me atrasei
1: pois,
0: por ter
1: nunca
0: adormecido.
1: Nunca te atrasaste, pois eu
0: acho
1: já.
0: Que não, eu mas já. Estas coisas, mas acontecem, não é? Esse tipo de coisas acontece, o que importa é depois vir com calma e chegar. E a Margarida chegou, e por isso mesmo muita coisa boa e muita música boa ainda vai rolar. Margarida, com veio de transportes, não apanhou a multa, mas
1: não,
0: porque se atrasa às vezes, não é?
1: Sim.
0: Cuidado desse lado. O David Carreira bem avisa. O homem
1: é verdade, bem avisa.
0: Beijinhos.
1: Beijinhos, até amanhã.

0: Olá, bom dia, são 10 horas, 1 minuto. Boa terça, eu sou Margarida, fico até às 2. É o último dia de junho, vamos começar tão bem com a belíssima Ray, Where Is My Husband?
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0: Olá, foi perversa Pedro Sampaio com José Balvin, ele que juntamente com a revista Elle fez uma partida à sua amiga Anitta. Tudo começou quando ele ligou para ela e disse-lhe que estava chateado porque ela andava-lhe a chamar egoísta pelas costas e que estava muito chateada com ele. Anitta respondeu-lhe que não sabia de onde é que vinha esse boato, que ela o adorava e jamais o considerava egoísta. Foi quando ele revelou que fazia parte de uma brincadeira promovida pela revista Elle. Anitta e J Balvin já se conhecem há alguns anos e são extremamente amigos desde o sucesso Downtown de 2017. Daqui a nada, conta com 10 músicas sem parar escolhidas a dedo. São as primeiras desta terça. Não te vais embora. Até já.
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0: Olá, a primeira das 10 das tais é Hate That I Made You Love Me, Ariana Grande, ela que está de novo solteira depois de se ter separado de Ethan Slater.
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Olá, bom dia, foi Easy to Fall in Love, Olivia Dean, ela que ganhou um BET Award de Artista Revelação no passado domingo. E agora vem aí Evander com a moça, ou só o que gostas?

0: Olá, bom dia. As 10 músicas sem parar acabaram com Boy You Turn Me, o produtor alemão Felix Jahn. Estamos em contagem decrescente para a 16ª edição do Sumol Summerfest, que arranca já na sexta-feira. A Francisca Solnado foi pesquisar mais um dos nomes que fazem parte do cartaz. Vamos ouvir?
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2: Deep Purple leva ao Small Summer Fest o universo de Purple World, um projeto que reforça a sua identidade única dentro da nova vaga do rap nacional. 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No registro que foge ao óbvio, Deep Purple promete um concerto diferente, uma verdadeira viagem ao seu próprio mundo.

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1: Já só faltam mesmo 3 dias, 3 e 4 de julho, na Costa da Caparica, no Parque de Campismo do Inatel, junto à Praia de São João. Já tens o teu bilhete? Agora estamos a 13 minutos das 11. Daqui a pouco vai chegar o senhor da boa onda, é Matt Smith.
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Adoro este Respirar o Escalema com Sara Correia. E mais logo depois da meia-noite, conta com a repetição do Controversial Radio Show, com o terceiro maior DJ do mundo e embaixador das Nações Unidas para as Ações Climatéricas, ALOC. O produto

0: O cantor tem um single novo, chama-se Everything's Fine, e é uma collab com Jennifer Lopez. Podes ir conhecer no nosso site, vai atualizar a tua playlist de 26 de junho. Agora são 11 e um quarto, não te vás embora, porque daqui a nada vão chegar 10 músicas sem parar.
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0: Nem mais, não percas amanhã a repetição. E daqui agora vem chegar a Luna com o feio do norte-americano ATL Jacob. Lisboa está com 26 graus, no Porto são 23.
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vai então arrancar em janeiro de 2027. Agora são 11h30, está aí outra das boas, ela à plena, We Sound com Belly e Ovi on the Drums. 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

0: Olá, Drop Dead foi a última das 10 seguidinhas. Olivia Rodrigo, que ocupa o 4º e o 5º lugar na tabela de singles norte-americano Billboard Hot 100, com o Stupid Song e também com a que ouviste, Drop Dead. As músicas fazem parte do mais recente disco de Olivia, e o Seem Pretty Sad for a Girl So In Love, que está em primeiro lugar na tabela de álbuns também da Billboard. Estamos a 13 minutos do meio-dia, fica por aí, pelo menos até às 2. Vêm uns recados imperdíveis. Até já.
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0: Olá, passa um minuto do meio-dia. Bom início de tarde, eu sou a Margarida, vou ficar até às duas. A próxima é uma das minhas preferidas, o regresso do charmoso Harry Styles. Vais ouvir American Girls.
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0: Olá, foi Stateside, Pink Panthers com Zara Larsson. Agora meio-dia 13, aqui nada, vão começar 10 músicas sem parar e sem publicidade pelo meio. Há tanta música da boa para ouvir, grandes malhas, por exemplo, de Teddy Swims ou Bebe Rexha, até o nosso pé de areia nesta hora é um must. Fica para conhecer.
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0: Vai chegar do sul do Equador, montagem câmara lenta, os DJs do Arte Orbital IRS. Lisboa 27 graus, no Porto estão 24, vai estar quentoso.
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Olá, Camalhonga, esta New Religion, Bibi Rexha e Faithless. Agora meio-dia 22 e por falar em Malhonga está este Dancing in the Flames do Weekend. Ouve só o que gostas.

0: Lá foi a lancha norte-americana Billie Eilish e um dos maiores festivais de verão do país à beira-mar está de volta na próxima sexta-feira. É o Small Summer Fest que regressa à Costa da Caparica. O cartaz é incrível e a Francisca Soldado vai trazer mais um nome.
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1: Só faltam 3 dias, o tempo vai estar maravilhoso. Sol, praia, amigos, música da boa. Garante já o teu lugar. Agora vamos ao intervalo, depois chega Benson Boone com Beautiful Things.
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0: Uma hora, um minuto. Vais ficar comigo até às duas. Eu sou Margarida e Pedro Sampaio vai juntar-se a nós com Sequência Feiticeira. Boa terça.
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0: culpa.
1: Lá é o Mi 10, foi multa da vida de carreira que partilhou com o mundo um momento turnorento com o seu filho Lucas, que mostrou ser um dos maiores adeptos da seleção nacional, para ver tudo no Insta de David. O pequeno Lucas está gigante e ele é uma bela mistura do David com a atriz Carolina Carvalho. Agora, bom almoço para o caso. 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
1: Bem, as minhas últimas 10 músicas sem parar desta terça. A primeira, Gabriela Schetzai, o tempo continua a aquecer. Lisboa agora com 28 graus, no Porto estão 25.
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Olá, o meu 25 foi Shivers at Sheeran. O Rui Vinho está a fazer planos de pausar na carreira para se dedicar às filhas Lira e Júpiter, que aliás andam com ele para todo lado. Vem agora MC Kevin no Cris. 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

0: Dava mesmo um mergulho. Swim foi a última das 10 seguidinhas desta hora, os BTS. E hoje está muito bom mesmo para ir até aos banhos, né? Dar um mergulhinho. As temperaturas vão estar quentinhas. Aliás, já estão 29 graus em Lisboa. No Porto estão 26. Eu estou de saída depois das duas ficas com a Francisca Solnado. Eu volto amanhã. Até lá, beijos ao braço. É só escolher. Fica bem, se é feliz.
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0: Boa tarde, são 2 horas. Tem uma boa terça-feira, eu sou a Francisca Solnato, estou deste lado até às 5 da tarde. Ouves agora Training Season da Dua Lipa. Boa viagem.
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Burna Boy, Shakira com o hino do Mundial. E a Shakira revelou os truques para uma forma física invejável. Em todas as refeições inclui proteína e fruta ou legumes e troca os lanches por sopa. Uma estratégia que ajuda a controlar a fome e a manter também energia para os seus espetáculos. Ouves agora Starlight, ouve só o Costas com a Rádio Sudoeste.

Bipolar na Rádio Sudoeste, está cada vez mais próximo o casamento de Taylor Swift. É já esta sexta-feira e tudo indica que será no Madison Square Garden em Nova York. A Câmara Municipal já recebeu um pedido para fechar as ruas entre os dias 2 e 4 de julho. Toca agora a Taylor Swift, ouve só Costas.

0: Eilish com Birds of a Feather. E falamos agora do Small Summer Fest, que está mesmo a chegar e tu ainda vais a tempo de comprar o teu bilhete.
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0: Boa terça, são 3 horas. Sou Francisca Solnado, aproveita este dia de calor. Estão 29 graus em Lisboa e 26 no Porto. Bad Bunny com Debi Tirar Más Fotos.
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0: Respirar, o Escalema e a Sara Correia na Rádio Sudoeste. E se não tens mais que 30 anos, esta notícia é para ti. Já estão disponíveis mais 10 mil vouchers que te permitem viajar por Portugal gratuitamente. São 7 dias de viagens ilimitadas de comboio e 6 noites em pousadas da juventude com pequeno almoço incluído. 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Vão ser 10 músicas seguidas. Já a seguir, fica desse lado.
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0: 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Começamos esta dose de música seguida com a Olivia Dean. Man I Need, boa terça e boa viagem, se for o caso.
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Foi o Stateside e o Belé está a chegar a Portugal para um concerto no Parque Papa Francisco este domingo. A abrir o seu concerto vem Nelson Freitas e o Dani Gato. Não tinha sentido? Toca agora.

Believe, Shooting Stars a tocar na rádio Sudoeste. Fica desse lado porque já a seguir conto-te onde anda a menina mais bonita do mundo. As 10 músicas seguidas não param. Vem aí Bebe Rexha, que lançou o seu novo álbum Dirty Blonde, focada na pista de dança. Danças agora ao som de New Religion. Ouve só, gostas?

0: Foi a Tyla com Water a tocar na Rádio Sudoeste. Em 2006 foi considerada a menina mais bonita do mundo, com apenas 5 anos, e 20 anos depois acaba de casar com um ator francês. Falo da modelo Tylaine Blondeau, que casou esta segunda-feira aos 25 anos em Paris. Já a seguir vem a Raya. Tem uma boa viagem.
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0: Olá, são 4 horas. Boa terça, sou a Francisca Salnado. Esta é a minha última hora a fazer-te companhia. Vem a Ariana Grande com Hate That I Made You Love Me. Tenha uma boa tarde, sobe o volume.
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Não é bem, olha, Bad Bunny, ele que no seu concerto em Londres deixa uma mensagem de apoio a todos os venezuelanos. Vem aí o Chico da Tina, que atua no Small Summer Fest este sábado, e tudo indica que o concerto vai ser imperdível. O concerto é às 8h30 da noite. Última dança com o Lucas Maia e o Pipo Beat. Sobe o volume, ouve só o Costas. Go!

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Risk It All de Bruno Mars. Já a seguir passa também o Pé na Areia, a música de verão da Sudoeste. Fica desse lado para saberes qual vai ser a escolhida desta hora. A música seguida continua com Chapel Rowan, Good Luck Baby. 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

0: São 5 horas. Boa terça-feira com Marcos Mel. Nas próximas horas, uma tarde de bichinha de música e só de mesmas que tu gostas.
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1: O verdadeiro nome de Chico da Tina é Francisco de Assis Monteiro Ribeiro e é natural de Viana do Castelo. Não dá entrevistas, mas partilha o dia-a-dia com os fãs nas redes sociais. Foi através de músicas virais que começou a ganhar cada vez mais destaque entre os jovens. Outra das suas marcas é o sotaque minhoto, que usa e abusa nas músicas de forma descontraída, mas também muito divertida. O novo álbum Grande no Amor

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1: E já não falta mesmo quase nada, é já dia 4, edição deste ano começa no dia 3. 5:15, boa tarde, boa terça.
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0: mensagem para Goosebumps do Travis Scott. Já são 5h31, uma tarde fantástica de terça-feira. Para falar nisso, daqui a pouco já vamos colocar um pezinho na areia e para recordar mais um grande clássico. Para já, as notícias, há novidades, há sempre isso mesmo.
1: Há sempre novidades.
0: Mas
1: pode não ser para ti, mas são para alguém. Vamos então a isso. A plataforma HBO anunciou o lançamento de um documentário sobre o rapper norte-americano Jay-Z, intitulado Jay-Z in 8, com estreia prevista para o outono. A série de 8 episódios tem a assinatura de Rick Rubin e ganhou um trailer a preto e branco que antecipa conversas intimistas entre o artista e o produtor. A obra promete mergulhar na música, nas letras e nas experiências de vida de Jay-Z, que todos conhecem também por ser um marido da Beyoncé. O anúncio da série acontece no aniversário dos 30 anos de Reasonable Doubt, álbum de estreia de Jay-Z, lançado em 1996. Braga vai receber um espetáculo com a música das 5 temporadas de Stranger Things. Os compositores norte-americanos Kyle Dixon e Michael Stein, autores da banda sonora da série televisiva de sucesso, vencedora de vários prémios, vão atuar no Teatro Circo a 14 de novembro.
0: Vamos ao tempo para amanhã, quarta-feira, meio da semana, até porque ainda não vai ser o dia que vamos ter uma temperatura mais alta, mas amanhã já podemos esperar 34 graus de máxima em Lisboa, com 17 graus de mínima. No Porto, a máxima pode chegar aos 33, com mínima de 18. O bom é quinta-feira. Quinta-feira, só para teres assim uma ideia, quinta-feira, 40 graus em Lisboa.
1: Só se for para ti.
0: Pois, 40 graus em Lisboa, quinta-feira. 36 no Porto. Mas isso é quinta.

0: Teddy Swims, Lose Control. A caminho já das 6 horas há boas notícias para quem gosta de cinema. E até porque foi uma estreia que aconteceu em abril. São aparentemente o casal perfeito, no entanto, um segredo que é revelado dias antes da cerimónia. Põe em causa o plano perfeito de Emma e Charlie para o dia de casamento. É assim que nasce The Drama, com Zendaya e Robert Pattinson nos principais papéis. O filme, uma comédia com algumas reviravoltas, estreou nos cinemas em abril. Vai ficar disponível em breve na HBO Max no dia 31 de julho. Portanto, já não falta quase nada.
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0: 6:01. Stateside é a primeira desta hora, Pink Panthers com Zara Larsson, depois trago-te Megan Thee Stallion com a Dua Lipa.
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0: Yuri Number 5 é uma das vozes mais marcantes da nova geração da música urbana nacional. Vai estar no primeiro dia do Festival Small Summer Fest, dia 3 de julho, dias de Trippie Redd, Ski Mask and the Slump God também, Purple World by Simping Pop, Vespa Asiática ou Spama Trincana, são nomes confirmados na edição de este ano. Agora, falta de as visitas noturnas à Torre dos Clérigos, que estão de regresso para mais uma edição de verão. Acontece entre 3 de julho e 11 de outubro, ou seja, a partir da próxima sexta-feira. O monumento volta a receber visitantes depois do pôr do sol, oferecendo uma oportunidade diferente para apreciar a cidade do Porto a partir de um dos seus pontos mais altos. Mas atenção, para conseguires usufruir da visita panorâmica sobre a Invicta, vais ter de subir 250 degraus da torre. Parece-te bem? Um pouco de exercício faz mesmo muito bem. Aproveita!
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0: Agora percebi mesmo uma pergunta: Where is my husband, de Ray? São 6h31, vamos então a novidades. Alça Casimiro, ficaste assim a olhar para mim.
1: Fiquei, não percebi muito bem onde é que querias chegar.
0: Não, ainda estou a digerir esta questão.
1: Sim. Fica para a próxima então. Os BTS entraram para a história da música ao superar um recorde que pertencia aos The Rolling Stones desde 2019. Em maio de 2026, a banda sul-coreana vendeu 641 mil bilhetes para 12 concertos, segundo dados divulgados pela Billboard Box Score. Os BTS conquistaram a maior bilheteira mensal de um grupo desde que o ranking começou em 2019. A marca supera o valor dos norte-americanos de Rolling Stones, registado em agosto daquele ano. É a quarta vez que o septeto lidera a tabela Top Tours, depois de maio de 2019, abril de 2022 e abril deste ano. Apenas 5 artistas passaram mais tempo no topo desde a estreia do ranking, entre eles Bad Bunny, Beyoncé e Coldplay. Equilibrium Parte 2 ainda não tem data de estreia, mas está a tomar forma. Anitta vem mostrando os bastidores da gravação do segundo volume do álbum no Instagram. A artista publicou agora um story no qual aparece a cantar uma música inédita em homenagem a Nossa Senhora. O primeiro Equilibrium ficou disponível em abril, com 15 faixas. É um álbum muito diferente de todos os outros, ao deixar de lado um pouco do pop funk que a consagrou, refletindo agora um lado mais espiritual da Anitta.
0: Vamos ao tempo para amanhã, quarta-feira, meio da semana. 31 é a máxima prevista para Lisboa, com 18 de mínima. O Porto espera 28 de máxima, com 17 graus de mínima.

0: Este é o ritmo do teu verão na Sudoeste com Jet Ski, Pedro Sampaio, com MC Menno e a Melody. Quinta-feira há estreias de cinema. Antecipamos aqui mais uma das estreias desta semana, o filme Letras Roubadas, com Nick Jonas e Paul Rudd. A obra conta uma história que questiona se a música ainda pode ser original e o que significa se o autor ser autor de algo. Nick Jonas vai interpretar o papel do ex-membro de uma boys band e se apropria de uma canção escrita por outro músico. Estreia na quinta-feira, a não perderes, uma ida ao cinema.
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8: Neste momento não é possível estabelecer a sua chamada. Por favor, tente mais tarde. Obrigada.

0: Alô?
1: Neste momento não é possível reconhecer a sua chamada.
0: Alô?
1: Por favor, tente mais tarde.
0: Alô?
1: Obrigada.
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0: Alô?
1: Neste momento não é possível
0: receber
1: a sua chamada.
0: Alô?
1: Por favor, tente mais tarde.
0: Alô?
1: Obrigada.
0: Alô?
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0: 7:01, um bom final de tarde na companhia do Sudoeste. Este é o teu verão com a música que tu gostas. Gold, Miles Smith, é a próxima.
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0: Já são 7h20, uma boa viagem se vais na estrada na companhia da Sudoeste ou se ainda estás a trabalhar. Daqui a pouco há Filipe Amorim, traz a companhia do Ben e do Vitão, próprios e vão na sua casa. E Boy You Charming, daqui a pouco às 7h30, Elsa Casimir com mais novidades. A não perder.
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0: 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Agora com novidades, Elsa Casimiro.
1: Alô, um dos concertos dos BTS no Brasil será transmitido para todo o mundo. A banda sul-coreana será uma das atrações da final do Campeonato do Mundo do Futebol, ao lado de Shakira e Madonna. Além disso, prossegue com sua digressão que vai passar pelo Brasil no outono. A BTS World Tour Arirang tem já 3 espetáculos esgotados no estádio do Morumbis, em São Paulo, nos dias 28, 30 e 31 de outubro. E a boa notícia é que a apresentação do dia 30 de outubro será transmitida ao vivo nos cinemas. O mesmo acontecerá com o show de 24 de outubro em Buenos Aires, na Argentina. Os fãs devem ter em breve toda a informação sobre estes 2 acontecimentos disponível online. Também foi conhecido um novo recorde alcançado pelos BTS. Em maio, a banda vendeu 641 mil bilhetes para 12 concertos, segundo dados divulgados pela Billboard Box Score. Os BTS conquistaram a maior bilheteira mensal de um grupo desde que o ranking começou em 2019. O recorde pertencia aos norte-americanos The Rolling Stones desde agosto daquele ano. Jennie está há 5 semanas não consecutivas no top 10 da Billboard Hot 100 com o remix de Drácula dos Tame Impala. A artista superou Swim dos BTS e tem o maior hit de K-pop nos Estados Unidos em 2026.
0: Amanhã conta com mais um dia de calor. Em Lisboa, máxima de 31 graus, mínima de 18. Porto espera uma máxima de 28, com mínima de 17.

0: Fechar as coenças e Bruno Mars, Risky Tall, e já em contagem crescendo para a próxima edição do Small Summer Fest, começa já dia 3. Vamos ao backstage.
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1: Já são 8 horas. Mais uma hora cheia de muita música. Eu sou Marcos Mel, vou continuar contigo ainda até muito perto das 9. Agora tenho Rain Dance de Dave Contemps.
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Bom final de tarde com a Sudoeste. A partir de amanhã e até dia 15 de julho, o Batalha Centro de Cinema no Porto apresenta o programa Mini Oásis, com curtas e longas metragens que celebram a imaginação, a descoberta e os laços criados durante as férias. A programação arranca amanhã, dia 1, com Conseguimos Fazer um Filme, de Tota Alves, vencedor do Prémio do Público para Melhor Curta-Metragem no Indie Lisboa. O filme acompanha as primeiras paixões e aventuras de verão de Maria Inês e das suas amigas no bairro da Quinta do Loureiro. Ouve só, Costas, boa viagem.

Uma hora cheia de muita música seguida. E o calor vem mesmo para ficar. A temperatura volta a subir já a partir da manhã. Máxima de 31 graus em Lisboa, com mínima de 18. Para o Porto, máxima de 28, com mínima de 17. Ouve só, Costas.

Born with a Broken Heart é o Damiano David a fechar praticamente mais uma hora. Tempo ainda para Bad Dreams do Teddy Swims. Eu volto amanhã logo a seguir às 5. Resto de uma boa terça-feira. Fica bem.

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Fala galera, tudo bem? Aqui é o Alok e sejam bem-vindos a mais um episódio do Controvérsia Radio Show. Nos próximos 60 minutos eu vou trazer para vocês o melhor da música eletrônica. Então pode esperar algumas das músicas favoritas do momento, vários lançamentos fresquinhos da Controvérsia Records e também algumas das minhas produções mais

agora é hora do nosso Label Showcase desta semana. Temos três faixas da controvérsia para você curtir, incluindo uma exclusiva que acabou de chegar hoje mesmo na gravadora.

E é isso, para as próximas faixas, vamos com Back to the Future. Temos dois clássicos chegando e também dois futuros hits que com certeza vão marcar presença por muito tempo. Então, bora ouvir.

Você está ouvindo o Controversia Radio Show comigo, Alok. Nos próximos 30 minutos, é hora de dar a volta ao mundo e entrar no mix, trazendo alguns dos nossos artistas favoritos. Também vou tocar mais lançamentos do universo Controversia, então aumenta o volume.

Na última hora, você curtiu o Controversia Radio Show. E nos últimos 30 minutos, a gente foi pro mix e deu a volta no Around the World. Infelizmente, isso significa que o nosso tempo está quase acabando. Mas eu volto aqui no mesmo horário na semana que vem com mais um episódio do programa. Então, seja lá o que você for fazer até lá, divirta-se, se cuide e não esqueça de estar com a gente de novo em breve.